0: cachorro quando come. Com uma muñeca de China?
1: Sim.
2: Com uma víbora cobra?
1: Não.